0: quando a gente tem que viver como irmão, como irmã. E por incrível que pareça, é o que está mais próximo da gente. Porque São João vai dizer, aquele que diz que ama a Deus a quem não vê, e não ama o seu irmão a quem vê, é mentiroso. Buscando esta paternidade, afirmando esta filiação, vamos rezar a oração para a gente ser irmão. Pai nosso, que estás nos céus,
1: santificado seja o vosso nome. Venha a nós o vosso reino. Seja feita a vossa vontade, assim na terra como no céu. O pão nosso de cada dia.

0: Livrai-nos de todos os males, ó Pai, e dá-nos hoje a vossa paz. Ajudados pela vossa misericórdia, sejamos sempre livres do pecado, protegidos de todos os perigos, enquanto aguardamos a feliz esperança e a vinda de nosso Salvador, Jesus Cristo.
1: Nosso é o reino, o poder e a glória para sempre.
0: Senhor Jesus Cristo, dissestes aos vossos apóstolos, eu vos deixo a paz, eu vos dou a minha paz. Não olheis os nossos pecados, mas a fé que anima a vossa igreja. Dai-lhe, segundo o vosso desejo, a paz e a unidade. Vós que sois Deus com o Pai e o Espírito Santo.
1: Amém.
0: A paz do Senhor esteja sempre convosco.
1: Amém.

0: Felizes somos todos nós convidados para a ceia do Senhor. Eis o Cordeiro que tira todo o pecado do mundo.
1: Senhor, eu não sou digno de quem creres em minha morada, mas dizei uma palavra e serei salvo.
0: Que o corpo e o sangue do Cristo nos guarde para esta vida e para a vida eterna. Amém.

Instruí pelo Cristo Mestre aqueles que alimentais com Cristo pão da vida, para que na celebração de Santo Antônio aprendo a vossa verdade.

0: Queremos agradecer aos nossos celebrantes, Padre Neivaldo e Padre Nathael. Louvado seja Deus pelo dom da vida de vocês. Nosso muito obrigado. Uma salva de palmas para os nossos celebrantes. Queremos agradecer também a todos que colaboraram para a realização dessa celebração e vieram viver conosco a sua fé. Agradecemos também ao nosso Padre Everaldo por estar sempre conosco, nos guiando. Aos Ministérios de Música, Jovens em Cristo, aos leitores, ministros e coroinhas, aos nossos convidados, dos trabalhadores das fábricas e dos postos de combustíveis, os membros do apostolado, os moradores do Lajedo Grande e de Ponta Aguda, que Deus abençoe a cada um e que estejam sempre dispostos a construir relações de fraternidade, reconciliação e paz em nossas famílias e comunidades. O pessoal do lanche é responsável de hoje foi a Nossa Senhora das Graças da Rua Nova e São José da 2 de Julho. Os lanches foram caldo, chocolate quente e coxinha. Avisamos que amanhã será a sétima noite do nosso trezenário. Rezamos com o tema Jesus Cristo, tenda da palavra, convida-nos a encontrar e permanecer nele. Os responsáveis da noite, o ECC e o pastoral da familiar. Os mistérios da música, o Sagrado Coração, o celebrante será o Padre Landerson. E o gesto concreto, arroz e açúcar. Lembramos da campanha dos fogos, procurar Rony e Gilmar ou entregar na secretaria ou aqui na igreja, já que amanhã, a partir das 14 horas, o pessoal vai estar recebendo aqui na igreja e na casa de seu Deus Dete as prendas do leilão, que também é amanhã à noite após a missa. E quem assinou o frango, passar o valor para Júlia, Fabrício ou Gilmar?
1: Bom, então nós agradecemos a Deus por essa noite, que ainda não terminou, que teremos uma criança também para apresentar e depois teremos a bênção. Mas já que chegou a época, o momento dos agradecimentos, mais uma vez nós rendemos graças nessa noite pelos que ajudaram, nos ajudaram a rezar nessa noite. Aí eu falei, o apostolado da oração, comunidade do Bom Jesus, do Lajedo Grande, Nossa Senhora da Piedade, de Ponta Aguda, também os jovens aqui, e quero fazer uma ressalva dizendo que tem um bocado de gente, está bem completo, parecendo uma orquestra completa. Tem um bocado de gente aí tocando, gente de lá de São Roque e gente daqui, como é a jovem que está tocando, não é a filha? Isabela e Liz aqui tocando, mas os outros são de lá de São Roque. Nossa alegria, uma salva de palmas para essa gente que está buscando crescer na música. Isso é motivo de alegria para a gente, né? Então, nossa alegria por todos, pelos jovens também que hoje cantaram também. Mais uma vez, nossa alegria pela presença de Márcio, que continua aqui no município, mas dizer que, como eu disse no início lá, que a igreja sempre é sempre uma porta aberta, porque ela é sua, né? O Padre Neivaldo está com 40 anos, você já encontrou aqui, e não é eu que cheguei ontem, eu que cheguei hoje, que vou dizer que não, pelo contrário, nossa alegria, porque passarei também, como ele já passou, nossa alegria pela sua presença, tá? Mais uma vez, uma salva de palmas também aí, a Márcio, que disse sim com alegria com os outros para estarem aqui. Mais uma vez, queremos também render graças e acolher com alegria também os trabalhadores das fábricas e funcionários de postos de gasolina que entraram também aí no início, também uma salva de palmas também pela presença deles. Deus derrame bênção sobre eles. Antes dos parabéns, que é o final, o que trazer a criança aqui para apresentar, Padre Neivaldo?

0: A nossa prece é para que Oliver possa crescer em graça, estatura e sabedoria diante de Deus e diante dos homens, como cresceu Cristo Jesus. Amém?
1: Então, mais uma vez, nossa alegria, nossa gratidão à presença do Padre Neivaldo, que por aqui também passou, deu sua contribuição como missionário aqui outrora. Nossa alegria e gratidão ao Padre Natael, que fez essa belíssima reflexão aqui nessa noite. A presença dos jovens que vieram com o Padre Neivaldo, a presença dos seminaristas do Seminário Menor, que também vieram com o Padre Natael. Mais uma vez, uma salva de palmas também. E que Santo Antônio interceda para que os seus ministérios e a vida desses jovens seja sempre um serviço com alegria ao Senhor. Tem gente aniversariando hoje aqui, inclusive com o aniversário de casamento. Queria chamar aqui Edson e Eliana, 22 anos de casado. Eliane, desculpa. Cadê Edson e Eliane? Estavam aqui. Tá vindo. Queria chamar também aqui a frente Naldinha, também completando idade nova, que Deus continue derramando graças e bênçãos na vida dela. O ano passado não pôde estar, mas hoje nosso Senhor concedeu a graça de estar e que conceda sempre a vida, renove sua vida, sua saúde também. Tem mais alguém aniversariando hoje aí? Se tiver, pode vir cá à frente. Então, Deus te abençoe, puxa os parabéns aí.

0: Pedimos a bênção, Padre Neivaldo, Padre Natael, que suplique a Deus sua bênção para nós.
1: Eu lembro daquele dito popular, ou da canção, sei lá, quando o mel é bom, a abelha sempre volta. E vendo Rafa, cadê você? Vendo Rafa, vendo Maricélia, vendo minha comadre, vendo o rosto de vocês, eu fico ainda mais tomando posse do tema de hoje, do subtema de hoje, que eu pensava que era um outro, que foi antes, e da reflexão. E eu gostaria de partilhar isso cantando assim, se Márcio me ajudar. Toda vez que eu vejo você, você me lembra Jesus.

0: nós. Amém? Todos nós. Amém? Se vocês concordarem, por favor, digam amém. Mas calma, deixa eu dizer primeiro. Que Deus abençoe o apostolado da oração.
1: Amém.
0: Que Deus abençoe a comunidade do Bom Jesus em Lajedo Grande.
1: Amém.
0: De Nossa Senhora da Piedade na Ponta Aguda.
1: Amém.
0: Que Deus abençoe esse ministério de música.
1: Amém.
0: Que Deus abençoe a quem fez a doação no gesto concreto. Que Deus abençoe os trabalhadores das fábricas e postos de gasolina.
1: Amém.
0: Que Deus abençoe ao Padre Natael.
1: Amém.
0: Que Deus abençoe ao Padre Everaldo.
1: Amém.
0: Opa. Que Deus abençoe aos seminaristas.
1: Amém.
0: Aos coroinhas. Ao pessoal da Pascom,
1: amém.
0: A Guilherme, ao Washington e a Leandro que vieram comigo,
1: amém.
0: Que Deus abençoe a esta paróquia, que é lugar onde a gente, quando chega, encontra com Jesus.
1: Amém.
0: Ele que é Pai, Filho e Espírito Santo,
2: Santo.
0: Amém.
2: Amém.
0: Amém.
2: Amém.
0: Amém.
2: Amém.
0: Amém. Amém. Me lembrei agora do Padre Antenor. É chegado nesta casa.

0: Gente, uma noite restauradora para todos, uma boa continuidade desse trazenário, uma boa festa. Vamos em paz, que o Senhor nos acompanhe.
1: Graças a Deus.
2: Viva Santo Antônio!

0: Você não tá achando?
1: Mas é claro que eu estou, são histórias parecidas demais.
0: Me diz como ela é, será que ela é a mesma?
1: De repente até são duas.

falando ao coração dos apaixonados. Nosso encontro central, aqui na trilha sonora do seu rádio. Venha viver intensamente, venha partilhar intensamente todas as noites aqui do seu rádio, curtindo as melhores canções. É hora de ouvir e se apaixonar. Essa é linda, para tocar o seu coração.

0: É, falando de amor aos corações apaixonados, é vivenciando aqui os melhores momentos desta noite feliz. Por isso, viva intensamente cada minuto desta vida maravilhosa e siga sendo feliz. Hora do intervalo é rapidinho e eu volto com vocês.
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4: 9:46.
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Olá, meus amores, estamos de volta com o Encontro Central, encontro de apaixonados aqui na trilha sonora do seu coração. E a partir de agora, a gente abre esse segundo bloco com uma linda tradução. E aproveito para mandar um abraço ao meu parceiro, tradutor de lindas canções aqui no Encontro Central, o Ailton César, que está sempre com a gente por aqui, partilhando, dividindo o nosso Encontro Central. Vamos ouvir a linda tradução que ele fez para a gente?

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1: Você também pode pedir a sua tradução mandando mensagem para facebook.com/encontrocentral. A gente atende você. Um abraço a Janete, lá em Belém do Pará. Muito obrigado pelo carinho de sua audiência. Quero abraçar também a Lise, né, a nossa ouvinte, a Patrícia Lise, lá de Jaguariaiva, ligadinha com a gente. E ela e o Danilo, né, que são esse casal maravilhoso, sempre ligadinhos, curtindo o nosso programa. Você também. Peça, participe com a gente. É hora de se emocionar.

Quando Deus toma a frente da nossa vida, Ele nos cuida, Ele nos livra, Ele nos protege, Ele nos faz vencer. Deus faz com que a gente sinta-se feliz. É preciso acreditar, acreditar no melhor, no que é forte, no que é verdadeiro. Compartilhe sempre o que é bom. Viva o que é bom. Como é bom sabermos que estamos aqui todas as noites, vivenciando o amor, partilhando o amor, com lindas canções, momentos bonitos e apaixonantes para você ouvir, amar e se apaixonar.

Como é bom, né, viver o amor. O amor que é uma experiência de vida. O amor que, às vezes, mesmo distante, está presente. O amor é bonito, o amor é forte. O amor é acessível. Às vezes simples, inocente, como as crianças. Às vezes o amor é grande e nos torna pequenos e desprovidos de desejos de grandeza. Às vezes o amor é como a primavera, mas que está presente em todas as estações do ano. O amor é atrevido, mas que sabe respeitar o coração da pessoa amada. É um amor que está sempre nos encontros, distante, perto, presente. O amor é encantador. Por isso a gente vive este encontro de amores.

É bom demais saber que você aproveita cada instante, cada minuto do nosso programa de amor, todos os dias, aqui na trilha sonora do seu rádio. Eu abraço você que está em qualquer parte desse Brasil, sintonizado, ouvindo o Encontro Central. Hora do intervalo é pequenininho, eu já volto trazendo mais canções para você.

0: FM 10 e 13.
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Este é o Encontro Central, Encontro de Apaixonados. Deixa eu mandar um abraço aqui para Regina Célia no Maranhão, tá ligadinha com a gente. Um grande abraço. A Mariane está em Petrópolis, no Rio de Janeiro. Outro abraço para ela. Cruz Leda, tá ligadinha com a gente na Bahia. Um abraço. Também lá está a Clotildes, em Salvador, ligadinha sempre no Encontro Central. A Regina Soares está ligadinha com a gente em Palmas, no Tocantins. Também Dali Maria, ligadinha com a gente, vivenciando este encontro de amores no Piauí.

O amor transforma, o amor alegra, o amor faz a vida ser mais feliz em todos os sentidos. Amar é o mais verdadeiro ato de felicidade. Amar é fazer o outro feliz. Amar é sentir-se bem. Amar é poder dizer que o outro faz parte de nossa vida intensamente. Por isso, ame, viva, cuide do amor que você sente por aquela pessoa especial em seu coração.

Como é bom, né, viver o amor. O amor que é uma experiência de vida. O amor que às vezes, mesmo distante, está presente. O amor é bonito, o amor é forte. 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

Encontro Central, Encontro dos Apaixonados. Como é bom partilhar com você, meu amigo, minha amiga. Como é bom com você que está aí do outro lado do rádio dividir esses momentos felizes. E a gente fica feliz em estar dividindo com você esses laços de amores. Sorria, viva o amor, intensamente. Hora do intervalo, pequenininho, e eu já volto com mais canções, com mais emoção, aqui na trilha sonora do seu coração.

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1: 10:41.
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é falando de amor, entendendo o sentimento bom, sabendo que a gente é mais feliz quando a gente entende que é preciso amar. Ah, Deus nos ensina a viver. Por quê? Porque tudo que a gente vive e sente vem com o amor dele. A gente cresce com as lutas, com as vitórias, com as lágrimas e sorrisos em todos os momentos. E Deus está ali, nos mostrando que tudo passa diante de sua permissão para que se cumpra o plano maior para nossas vidas, para a gente ter o amor, o cuidado de amar e ser feliz. Cada passo ele nos guia, nossa luta é guiada por ele. E aí ele nos protege, nos abraça em cada vitória e nos abençoa, mostrando que a gente vai sim ser feliz ao lado de quem a gente ama, que se apaixona intensamente. Nosso encontro central, encontro de amores e mais belas canções por aqui. Você...

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É final do nosso encontro central desta sexta-feira. Foi bom demais dividir e vivenciar com você esses momentos felizes. Eu quero desejar um bom final de semana, que seja repleto de muita saúde, de paz e de felicidade. E na próxima segunda-feira vamos estar juntinhos para falar de amor aos corações apaixonados. Um abraço forte, fiquem com Deus, bom final de semana e até segunda-feira com a graça do nosso Deus.

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1: 11 e 9.
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2: Vamos lá.

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0: Meia-noite 12.
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1: De Moacir dos Santos e Zé Claudino, Fundanga.

0: 5 e 7.
1: 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Aos deficientes, deixo meus membros, para que continuem sua lida. Aos meus pais, deixo meu muito obrigado, por terem me dado a vida. Aos meus irmãos, deixo meu carinho, dedicação e amor. Aos meus amigos, deixo um abraço apertado com muito calor. Aos meus inimigos, apenas um aviso: cuidado para não serem magoados. Às mães solteiras, que continuem lutando para assumir um momento de amor. Às prostitutas, que não se esqueçam: Madalena sofreu da mesma forma, mas venceu porque soube amar. 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Peço que cuidem das crianças deste mundo, para que amanhã elas possam cuidar de nós na velhice dos tempos. Peço que cuidem dos idosos, pois dele vem toda a sabedoria que temos. Já amei muitas mulheres e por muitas fui amado. Tenho os filhos legítimos e alguns frutos do pecado. Quando eu morrer, peçam desculpas por mim a todos, pela besteira que andei fazendo, mas foram consequências da vida. E assim vai se aprendendo. Aos meus filhos, digam o quanto os amei. Amei e continuarei amando. E onde estiver por eles, estarei olhando. Quando eu morrer, lembre-se que sempre fui assim. E por favor, jamais se esqueçam de mim.

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1: Alô, meu povo! Sejam bem-vindos e muito bem-vindas! Começa mais uma empreitada! Começa mais um Parada Sertaneja, mês de junho! Vamos embora, mas eu começo o programa mais bruto, rústico e sertanejo! Um abraço bem forte pra você na tua casa, no campo ou na cidade, no seu trabalho! Vambora! Uma hora com o melhor da música sertaneja, no clima do rodeio brasileiro! Brasileiro!

0: Fala, negrão.
1: Fala, negrão.
0: Ô, boiadeiro, alô, pionada, que maravilha, o Parada Sertaneja, como é que vocês estão? Tudo beleza aí? Rapaziada do campo, valeu, pessoal.

0: Mari Fernanda.
1: Luana Prado.
0: Que delícia estar com você.
1: Que pancada de mulher, né,
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3: Essa moda é apaixonada demais. Eu não queria viver uma história dessa, não, viu?

0: O Negão volta, me espera!
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4: 6h38.
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0: senhoras e senhores, final da sequência. A gente volta no próximo. Valeu, pessoal. Tchau, obrigado.
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3: Fala aí, pessoal. Como é que tá? Tudo bem? Estamos chegando. Mais uma edição inédita do nosso Top 10 Brasil. Pra falar de sucesso, pra fazer a alegria do seu fim de semana, comigo, Renato Neves, o seu amigão aqui do rádio. Por isso, pode chegar, vamos juntos fazer história da comunicação e, claro, repito, trazendo o melhor do seu fim de semana. E aí, tudo certo, né? Tudo em cima? Bacana, então, abraçar cada amigo, cada amiga que todo fim de semana sintoniza aqui a nossa rádio pra acompanhar o Top 10, as músicas que estão nas principais paradas de sucesso. E vão desfilar pra você aqui, ó. Começando da décima colocação. Sem muito papo, aumenta o som que lá vem sucesso.
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3: Em décimo lugar, tem o som do embaixador, Gustavo Lima. Canta aí, Gustavão, com Vagabundo. Participação do Luiz Fonsi.
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0: Música 8.
1: Em oitavo lugar, tem Cleiton e Romário. Não Namora, participação do Zé Neto e Cristiano. Você acompanha com a gente aqui, ó, na programação da Mais Ouvida.

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1: Em quinto lugar, tem o som do Danilo e Davi. Não mexe nas minhas gavetas. Um grande sucesso sertanejo que você acompanha aqui no Sãozão da nossa rádio, no melhor do seu fim de semana.

0: Música 3.
1: Abrindo o pódio, tem o som do Diego e Vitor Hugo. Beijei a cura. Essa é legal, hein? Música nova. E abrindo aí com medalha de bronze. Na programação da Rádio Mais Ouvida da Cidade. Vamos lá, pessoal. Aumenta o som. Programa Top 10 Brasil. Trazendo sempre as melhores e as mais ouvidas. Todo fim de semana. Encontro marcado com sucesso aqui, ó, na nossa rádio.

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1: E intervalo pequeno, a gente volta já já, trazendo muito mais músicas, animação e o melhor do seu fim de semana.
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21: E aí, gente boa, já de volta! Não falei pra você que era rapidinho? Fim de semana é assim, ó, é só alegria, é muita música boa e esse nosso jeito de fazer a programação, de fazer FM, que só a gente tem! Mais uma vez, muito prazer, eu sou o Renato Neves, para que você saiba com quem está conversando, quem está falando com você. Muito legal ter você junto conosco todo fim de semana, trazendo o Top 10, as melhores músicas aqui na programação. Um abraço a você, amigo motorista, a você ligando o rádio agora, a você acompanhando pela Rede Mundial de Computadores, a você onde quer que esteja, para onde quer que vá. Seja muito bem-vindo, seja muito bem-vinda. Se hoje é o seu aniversário, meus parabéns também, felicidades, tudo de bom, é o que toda a família aqui da rádio deseja pra você. Vamos lá então, agora tem medo.

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1: E agora chegou o grande momento. Primeiro lugar que tava todo mundo aguardando. Tem o som do Eduardo Costa, Imagina Eu. Primeirona de hoje, abrindo aí com medalha de ouro.

10. Aí o som do Eduardo Costa na programação aqui da nossa rádio, você acompanhando o Top 10 Brasil. Agora a gente faz uma pausa, porque vamos fazer o Top Mundo também. Aquilo que tá bombando no Brasil e fora do Brasil, você acompanha aqui na nossa rádio, no nosso programão. Por isso que a gente criou, além do Top 10, tem o Top Mundo, que são as músicas que lá fora estão fazendo o maior sucesso, para deixar você bem atualizado no fantástico mundo musical. Vamos lá, aumenta o som, vem com a gente, siga o Music Bom! 10. 10.

0: 10.
1: Finalzinho então do Top Mundo tem as mais pedidas. Aquilo que toca muito aí nas plataformas digitais. Você que acompanha sempre o YouTube e tudo mais, fica ligado porque agora tem as mais pedidas, aquelas mais visualizadas, aquelas mais tocadas também nas principais paradas de sucesso. É um programa completo, deixar você atualizado com tudo que é bom e com tudo que tá tocando muito aí, Brasilzão, fora do Brasil, nas principais plataformas, e você acompanha agora.
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1: Finalzinho do horário, gente. Finalzinho do programa. Só resta agradecer a você o carinho, o rádio ligado, a participação. Valeu demais. Próximo fim de semana a gente se encontra trazendo muita música boa, inovação, qualidade, tradição e esse nosso jeito de comunicar, de fazer FM que só a gente tem. Beijo pra todo mundo, fica na paz, sucesso. Fim de semana a gente se encontra.
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4: 8:08.
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0: 8 e 13. 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

0: 8h54.
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0: 92.
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1: Muito bem, 9 horas e 10 minutos aqui na Ponta Aguda FM, na manhã deste sábado, dia 6 de junho. E assim vamos dando início a mais um Festa Ponta Aguda, que vai com você até o meio-dia tocando só as melhores. E se você quer pedir uma música ou quer mandar a sua mensagem aqui pra gente, chama no 75-981-37-1499. E por aqui já tem mensagem, vamos conferir.
2: Bom dia, Ponta Aguda FM, eu quero que toque Toda Suja de Batom Bequeu.
1: Bom dia, amigo Laércio, aí sim, e pode deixar que pra começar o programa de hoje vamos com o Belchior, Todo Sujo de Batom. E se você também quer pedir uma música pra gente, chama no 75-981-37-1499.

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0: João Gomes, JP e Mestrinho, As Quatro Estações. Também ouvimos Natanzinho Lima, Caçula do Patrão e Guinho e Lulinha, Ela Falava Te Amo. Nove horas e 25 minutos aqui no Festa Ponta Aguda. E por aqui o nosso WhatsApp não para. É o WhatsApp mais movimentado da cidade. Vamos conferir.
1: Bom dia, aqui é a Vila do Taquinho de Dentro. Gostaria de ouvir a música Paloma, de Sandro Lúcio. Que Deus abençoe, obrigado.
0: Bom dia, amiga. Amém. Igualmente, e pode deixar que eu coloco agora a Sandro Lúcio, Minha Paloma. E se você também quer pedir a sua música ou quer mandar a sua mensagem aqui pra gente, chama no 75-981-37-1499. Porque aqui é assim, você pede e a gente toca. Música.

0: falta de tempo não, viu? Você só não tem prioridade.
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1: E é Catuaba com Amendoim. Também ouvimos Luan Pereira e Luiz Gonzaga. 9:37 aqui no Festa Ponta Aguda. E por aqui tocamos só as melhores para deixar o final de semana ainda melhor. E atendendo ao pedido da nossa amiga Patrícia, vamos com Pablo, Choro na Chuva. E se você também quer pedir uma música aqui pra gente, chama no 75-981-37-1499.
2: Que música de arrepiar é essa, hein?

0: Yellow Man Estilizado e Amazon, São João do Nordeste. Não me ouvimos Cleiton Romário e Zé Felipe, Se Eu Te Perdoar e Belchior e Dominguinhos, Na Asa do Vento. Horas e 51 minutos aqui no Festa Ponta Aguda. E por aqui o nosso WhatsApp não para. Vamos ouvir.
1: Aí depois tu bota uma de calcinha preta da mais nova, viu? Como é que tá? Tá bem? Bom dia.
0: Bom dia, amiga Patrícia. Eu estou bem sim, e você? E pode deixar que eu coloco agora calcinha preta e Edu Falaschi, Agora Estou Sofrendo. E se você também quer pedir a sua música ou quer mandar a sua mensagem aqui pra gente, chama no 75981371499, porque aqui é assim, você pede e a gente toca.

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0: 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E é sucesso do Asas Livres. Também ouvimos Shine e Tyrone.
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0: 10 horas e 6 minutos aqui no Festa Ponta Aguda. E por aqui o nosso WhatsApp não para. É o WhatsApp mais movimentado da cidade. Vamos conferir.
2: Bom dia, meu irmão. Bom dia. Renalda Mirabella. Ô, meu jovem, se fosse impossível, eu queria ver a música de Cristiano Neves, Minha Mãe. Oferecer pra minha mãe Dal aí no Tanquinho de Dentro. Minha irmã Vilma. Minha irmã Helena. E minha sobrinha Letícia. Minha esposa Leda na Mirabella, meu neto Tony, e para todos que gostarem da música.
0: Bom dia, amigo Nau. Aí sim, e pode deixar que eu coloco agora Cristiano Neves, Mãe. E se você também quer pedir uma música ou quer mandar a sua mensagem aqui pra gente, passe com o nosso amigo Nau e chame no 75-981-37-1499. Porque aqui é assim, você pede e a gente toca.

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Nós ouvindo Cassiano numa cobertura da Epitácio.

0: E é Túlio Duarte, solte meu amor. Também ouvimos Gabi Melim, Habilidosamente e Chiclete com Banana, Tareco e Mariola. Horas e 20 minutos aqui no nosso Festa Ponta Aguda, que vai com você até o meio-dia, tocando só as melhores. E por aqui o nosso WhatsApp não para. Vamos conferir.
1: Bom dia, amigo. Aqui é Nalda Mirabella. Se for possível, eu gostaria de ouvir uma música de Canário do Rei, qualquer uma. Ofereci para minha irmã Vilma aí no Tanquinho de Dentro, minha mãe Dal, minha irmã Leninha, minha sobrinha Letícia, minha esposa Leida, na Mirabella, Tony, meu neto, e para todos que gostarem da música.
0: Bom dia, amigo Nal, e pode deixar que eu coloco agora Canários do Reino, Forró Sem Fim. E se você também quer pedir a sua música aqui pra gente, ou quer mandar uma mensagem, chama no 75 981 37 1499.

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0: é Dilcinho e Léo Foguete. Também ouvimos Flávio José e Toque 10. Horas e 32 minutos aqui na Ponta Aguda FM. E aqui no Festa Ponta Aguda, o nosso WhatsApp não para. Vamos conferir.
1: Bom dia, amigo. Gentileza, passa amor, Silvana Sala, aquelas bem antigas, oferecendo pra você, Tuninho Moraes e todos os itatienses da sede da Zona Rural. Todos meus amigos, minhas amigas, meus netos aí na Portelinha, seu vovó e Carminha e todos. Marisa do Comboio com a família dela. Sábado!
0: Bom dia, amiga Dete. Sábado! E pode deixar que eu coloco agora a Silvano Salles, Água de Oceano. E se você também quer pedir uma música aqui pra gente, faça igual a nossa amiga Dete lá do sítio em Burana e chame no 75-981-37-1499. Porque aqui é assim, você pede e a gente toca.
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0: E é sucesso do João Almeida. Também curtimos Sassini Neto, Wesley Safadão e Zé Vaqueiro. 10 horas e 46 minutos aqui no Festa Ponta Aguda. E por aqui o nosso WhatsApp não para. Vamos conferir.
1: Bom dia, amigos. Aqui é Marlene da Urbis. Passa uma música de Rasta Chinela pra mim. Ofereço pra todo mundo que gosta da rádio. Bom dia pra você. E muito obrigado.
0: Bom dia, amiga Marlene. E pode deixar que eu coloco agora Rasta Chinela. Fala o que passou. E se você também quer pedir uma música ou quer mandar a sua mensagem aqui pra gente, faça igual a nossa amiga Marlene e chame no 75 981 37 1499.

e é Edson Gomes, Perdido de Amor. Também ouvimos Rastapé, Tarde Quente e Seresta do Rasta e Oswaldo Silva, O Prisioneiro. 11 horas e 1 minuto aqui no Festa Ponta Aguda. E atendendo a pedidos, vamos com Neto Brito, Vida Real. E se você também quer pedir uma música aqui pra gente, chama no 75 981 37 1499.

11 horas e 18 minutos aqui no Festa Ponta Aguda. E atendendo a pedidos, vamos com Toque 10, Mais do que Sonhei. E se você também quer pedir uma música ou quer mandar a sua mensagem aqui pra gente, chama no 75-981-37-1499. Porque aqui é assim, você pede e a gente toca.

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Zé Vaqueiro, Tenho Medo. Também ouvimos Teuzinho, Não Faz Sentido e Tarcísio do Acordeon, Obsessão. 11 horas e 33 minutos aqui no Festa Ponta Aguda. E lembrando que vamos até o meio-dia tocando só as melhores, especialmente para você. E agora vamos com Lonzinho Moraes e Unha Pintada, Vizinho. E se você também quer pedir uma música ou quer mandar a sua mensagem aqui pra gente, chama no 75981371499. Porque aqui é assim, você pede e a gente toca.

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1: E é sucesso do Periano. Peruano, ouvido não vê.
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1: Ouvimos também Toque 10, Cheiro de Culpado e Limão com Mel, Tentei Te Esquecer. 11 horas e 46 minutos aqui no Festa Ponta Aguda. E pra finalizar o programa de hoje, vamos com Valquíria Santos, 10 minutos de forró. Mas antes, muito obrigado pela sua audiência, muito obrigado pela sua companhia. E a gente se vê amanhã de novo, a partir das 9 horas da manhã, no Festa Ponta Aguda. E não vá embora, porque logo após a música tem um super especial de uma hora com o Flávio José. Só as melhores. Então, uma boa tarde e até amanhã.
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0: pessoal, boa noite. Prazer enorme estar de volta aqui ao Parque do Povo. Foi aqui onde a minha história começou, em 1991. Quebrei no dedo o taco da literatura. Quem não se lembra de que nem vem, vem, né? O show, para ser maravilhoso, depende muito de vocês cantando com a gente.
1: Meio-dia e 21. 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

Sejam bem-vindos e bem-vindas! Oba! E a gente já começa muito bem! Mês de junho, mês de festa junina, mês de rastapé, mês de comida boa, mês de um montão de coisa bacana. Então, pra você de boa por aí, vamos começar com o troféu pro mundo! É o som do Vitor Fernandes!

0: o nosso primeiro bloco, Natália Calazans. Daqui a pouquinho a gente volta, tá? Tempo também o som da Adelmário, do Aldeá. Adelmário. Adelmário Coelho, forró do futuro. Daqui a pouquinho a gente volta.
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3: 1:15.
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0: Muito bem, o Central não para não, a gente toca uma atrás da outra. Mandar parabéns aí pra você que faz aniversário hoje. Desejar um feliz aniversário, saúde, paz e alegria. Sem rumo ao céu, Valência.
7: Safadão. E o Wesley Safadão.

0: Bom demais, tá aí pra fechar legal com obrigada. Seu desejo. Gente, daqui a pouquinho tô de volta. Fica aí que eu volto em instantes.
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3: 1:29. 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
0: Que legal. E o Central do Forró não para não. Tem agora Nocaute.

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0: Estadão curtindo nosso som, fechando muito bem a nossa sequência com Tanto Faz. Teve Carlinhos Bala, rolou pra você Verso Simples, Conde do Forró. Comecei o ritmo da sanfona. Daqui a pouquinho tô de volta, então, fica aí.
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4: 1:43.
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0: Gente, já estamos de volta por cá e por cá a gente não para não. Toca sempre muito forrozão. Bom final de semana pra você. Isso, aproveite bem esse mês de junho, meu povo. Amor, amar você. Amor, amar você. Essa música eu conheço, né? Amo, amar você. Aumenta.

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2: Alô, Popão. Léo Major é o nome dele. Rafael de Lima. 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

0: fechar legal, estrela Mari Fernandes, uma voz inconfundível da Mari Fernandes. Gente, obrigado pela companhia, um abraço pra você, Deus abençoe, e a gente se esbarra por aí a qualquer momento com mais, quem sabe, Central do Forró, e vem aí mais um campeão, um abraço pra você, valeu, valeu, tchau, tchau.
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5: 1:59.
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0: quem? Muito prazer! Estamos nós juntos neste sábado, neste domingo, é final de semana. Pra você do sábado, pra você do domingo, é bom a gente estar aqui mais uma vez juntíssimo.
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0: Tudo junto e misturado nos quatro cantos do Brasil. Estamos nós juntos em todos os estados brasileiros nas melhores. Posso dizer de coração que são as melhores rádios, as rádios que estão mais antenadas no lançamento, mais antenadas no sucesso. Vamos matar saudades aqui com os melhores TBTs. Isso mesmo, aquelas velhinhas, né? Aquelas que o tempo não conseguiu destruir. Abraçando já todas as novas filiadas, novas rádios que entraram aqui. Quantas mesmo aqui, ó? 1, 2, 3, 4, 6, 8, 10, 12 rádios aqui, novas filiadas que estão retransmitindo aqui o nosso programa. Todo final de semana, estamos no primeiro final de semana do mês de junho. E coisa boa! Você gosta de dançar forró? Gosta sim? É, agora tem o forró estilizado, né? Tem o forronejo, como o pessoal chama. É.

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1: 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Estou ligada através da 87 Rádio FM de Garanhuns. Estou sempre ligada no Melhores do Brasil e na 87. Obrigada.

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0: É, ele nos deixou em 2013. Até hoje faz muitas saudades aí a todos os fãs do Charlie Brown Jr. e o Chorão, né? Pois é, o Chorão foi encontrado morto, né, no dia 6 de março de 2013, em seu apartamento na Zona Oeste de São Paulo. A morte do vocalista do Charlie Brown Jr., Alexandre Magno Abraão. O Charlie Brown Jr., ele surgiu ali nos meados de 1992, lá na cidade de Santos. Mas ficou aí um legado, né? Muitas músicas, muitas melodias. Ele também que era um grande compositor. Tá aí nossa homenagem ao Chorão e também a todos os fãs, né? Que até hoje aí recordam e lembram e relembram do grande Chorão através das suas eternas canções.
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0: Deus, chegando por aqui, trazendo muita fofoca pro nosso final de semana e bora pra gente começar, tem aí, ó, Miguel Falabella publicando foto com o namorado e repercutindo aí, viu? Saiba quem é Alexandre Altoy, né? E eu falo pra vocês. Ó só, nesta semana, o Miguel Falabella, 69, 69 anos, gente, chamou a atenção nas redes sociais ao compartilhar um raro registro ao lado do namorado, empresário e criador de conteúdo, Alexandre Altoy, de 39 anos, gente. Na foto, os dois aparecem dentro de um avião, né? Pelos ares da vida, escreveu o ator na legenda, né? Discreto quanto o assunto é vida pessoal, Miguel vive o relacionamento longe dos holofotes há cerca de 3 anos. O casal já havia surgido junto no Réveillon, né? Quando passou a virada de Copacabana aí no sul do Rio de Janeiro. Natural do Espírito Santo, Alexandre é dono de uma loja voltada para suplementos naturais e produtos fitness, né? Além de produzir conteúdo nas redes sociais como foco em rotina de treinos e bem-estar. Miguel, que atualmente mora em São Paulo, né? Está no Rio de Janeiro por conta dos ensaios da peça. Vitor ou Vitória, que teve sua estreia ontem. Isso mesmo. Mesmo com a rotina entre cidades, os dois costumam ser vistos aí juntos em eventos, idas ao teatro e encontros com amigos famosos do ator. Ai, que lindos! Ai, que delícia, né? Olha só, 69 o Miguel Falabella, né? E 39, né? 39 anos aí. É, o namorado, né, do Miguel Falabella. Gente, o Alexandre Altoy, né? Ai, quer mais? Eu volto já, tem mais fofocas. Simbora!
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0: Vamos nessa! Ah, já chegou aqui o intervalo, é produção, mas antes a gente manda um abraço aqui para as rádios, também o Henrique, Josimar, os amigos no estado de Pernambuco, Jurema, cidade de Jurema, cidade de Jupi, alô Agnello, e também Brejo da Madre de Deus, Pernambuco. É, curtindo e conferindo através do aplicativo Batalha no Piauí. Alô você de Tarantim, Bahia. Obrigado pelo carinho da audiência e todos vocês.
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0: 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Vou e volto já já.
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3: 2:28.
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0: E chegando mais uma vez o
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0: Nosso programa tá apenas começando. Segundo bloco aqui do programa. Bom final de semana para todos vocês ligados aqui com a gente. Você com o radinho ligado, coração bem estonizado. Dominguinhos matando saudades e saudade. Participação, Gilberto Gil. Ei, Deru, abre a porta aí. Chegou o mês de junho.
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0: Com você!

0: Daí o grande Dominguinhos, abre a porta, participação Gilberto Gil, de presente aqui aos nossos ouvintes que estão ligados com a gente, Luiz e também Natanael, os amigos lá em São Paulo, Macedônia, alô Patu, Rio Grande do Norte, a cidade de Rio de Janeiro, também Paraibano, Maranhão, Medianeira, Paraná, todos ligados aqui com a gente. Vem pra cá, vem pra cá. É, tá apenas começando o nosso programa, hein?
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0: Tem o que mais?
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0: Tem sim!

0: semana, melhores do Brasil, com você.
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1: Que é Janaína
0: hoje,
1: de Belo Jardim. Manda um alô pra galera toda de Belo Jardim. 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

0: Já estamos de volta por aqui, gente. Beleza e Pombal brilhando em Quem Ama Cuida. E o Web, claro, exaltando a atriz, né? A vibe de Oscar, viu? Pois é, intérprete de Silvana, a talentosa Belize Pombal consolidou de vez o seu espaço no coração do público, né? Bastaram alguns segundos da atriz em cena para que uma enxurrada de elogios invadisse as redes sociais. Os telespectadores de Quem Ama Cuida fizeram questão de destacar o poder de camaleoa da artista, que consegue se reinventar a cada papel, né? Ela faz a Silvana sem ter nenhum resquício de qualquer outra personagem que já interpretou. Incrível, né? Elogiou um internauta no X, antigo Twitter. A transição entre seus trabalhos recentes também impressionou o público, né? Eu fico passada de como a Belize Pombal fica diferente, né? Dentre as personagens dela. De Consuelo para a Silvana, a diferença é gigantesca, observou outra internauta, né? Além do talento inegável, né? Até o nome da atriz virou alvo de admiração, né? Além dela ter um nome chiquérrimo, Belize Pombal, né? Esse nome exala a vibe de vencedora de Oscar, disse um fã. Gente, caramba, realmente a Belize Pombal tá incrível, nada a ver com o outro papel que ela fez, né? Meu Deus, tô chocada, chocada! Ela é maravilhosa, né? Deixou a Consuelo pra virar aí a Silvana em Quem Ama Cuida. Demais, viu? Maravilhosa, artista, magnífica. Nem parece a mesma pessoa, né? Eu acho que a Consuelo era mais mãe, né? Parecia mais mãe. E agora no papel da Silvana, ela tá mais filha, tá mais mulher, assim. Parece ser mais nova, na verdade, né? Sucesso pra ela! Realmente ela merece o Oscar! Eu volto já já fofocando mais por aqui, se liga, tá?
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Sim, aqui é Maria das Graças, moro em Jamacaru, distrito de Missão Velha. Eu estou assistindo o Melhor do Brasil. Eu quero que você coloque meu nome no Pix premiado, no Pix premiado, viu? Coloca aí a música de Zé Vaqueiro para mim, por favor.

0: Vai lá, vai lá, vai lá. Das melhores do Brasil. Em Acopiara, em Recanto, em Iati, ligados aqui com a gente. Obrigado pelo carinho da audiência, tá bom? Agora é a vez aqui da cidade de Nova Granada, São Paulo. Em São Paulo também tem a cidade de Vargem Grande Paulista. Alô, alô. Das melhores do Brasil. Jéssica tá na cidade de Poção, Pernambuco também. No Maranhão tem a cidade de Capinzal do Norte. O Daniel manda beijos e abraços para seu querido amor. Ibirapitanga, é lá na Bahia, Ibirapitanga. Tabuleiro do Norte. É no Ceará e vou e volto já já.
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4: 2h58. 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
1: Terceiro bloco aqui do Melhores do Brasil, chegando com hashtag TBT. Semana passada ela teve aqui, essa semana também. Elba Ramalho, a música é outra, é o Chamego.
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0: Elba Ramalho, Chamego Bom, aqui nos melhores do Brasil, os melhores cantores, os melhores ouvintes, né? Muito bem, é forró, é alegria, é animação, é mês de junho, é mês junino, é o Brasil todo, eu acredito que festeja aí o mês de junho, né? Pois é, tem estados e regiões que predomina mais, né, vamos dizer assim, os festejos, né, o pessoal festeja mais, e outros festejam menos, mas acredito que o forró invadiu aí o Brasil todo. Então, ao mês junino, ao mês do forró, vamos dizer assim, a gente homenageia aqui, homenagens, homenagens. Vamos nessa! Continua o nosso programão.
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0: Isso é para Marcos Filho, que eu escuto ele pela Itapuama FM de Arco Verde. E aqui em Pesqueira, ele tem maior audiência, viu? No programa Depois de Vitor Lima. Eu estou ligada e vou participar, para ver se Deus me dá a sorte de ganhar.
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0: O lançamento do álbum oficial da Copa do Mundo 2026 provocou uma explosão de golpes virtuais relacionados à venda de figurinhas e do livro ilustrado da Panini. Segundo o levantamento da Kaspersky, foram identificados 164 sites falsos imitando a página oficial da editora até meados de maio, um aumento de 720% em relação a 23 de abril. Os criminosos reproduzem o visual do site oficial e anunciam preços muito abaixo do mercado. As vítimas são direcionadas a transferências via Pix, com dinheiro enviado para contas de terceiros. A Panini recomenda que as compras sejam feitas apenas em canais oficiais e parceiros autorizados. Na semana passada, a Polícia Civil do Rio de Janeiro apreendeu cerca de 200 mil figurinhas falsificadas em Nova Iguaçu. Para evitar golpes, o consumidor deve digitar o endereço do site diretamente no navegador e verificar o domínio da página. Brasileiros acima dos 50 anos têm aumentado a demanda por cursos, viagens culturais e temporadas no exterior, segundo a Associação Brasileira de Agências de Intercâmbio. Agências da região de Campinas registraram aumento de até 36% nas viagens internacionais de pessoas idosas para intercâmbio e turismo educacional. Europa, Estados Unidos e Canadá estão entre os destinos mais procurados. Escolas internacionais passaram a criar turmas específicas para essa faixa etária com um programa ação cultural e atividades adaptadas. O movimento é impulsionado pela busca por qualidade de vida e realização de projetos pessoais adiados em outras fases da vida. Obrigado por sua audiência e até o próximo programa.
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0: pamonha, canjica, é pé de moleque? É quentão, é também? É manguzal, o que mais? É coisa boa demais. Ei, coisa boa.
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0: Olha só, aí o nosso ouvinte aqui mandou uma mensagem, mas não foi uma mensagem não, ele fez o quê? Ele fez um repente, foi um coco, foi o quê aqui? Hein? Foi um poema, foi o quê? Um repente, é? É repente, é, rapaz? É o quê? É no, na viola? Foi isso? 81997108896, rapaz, tem ouvinte de todo jeito aqui, tem ouvinte artista aqui, tem ouvinte compositor, tem ouvinte aqui cantor também, né? Vamos lá, produção, isso aqui é uma figura, isso aqui é ouvinte de carteirinha, tá sempre ligado pelo aplicativo também, é? Então vamos lá, olha, ele mandou aqui pra gente, olha, mas rapaz, vamos lá, vamos ver aí, vamos ver aí, olha só,

0: audiência.
1: É nóis!
0: Silva Borges da banda VS, sempre ligado na frequência.
1: Olha.
0: Sempre ligado na frequência.
1: Eita,
0: alô, Marcos Filho,
1: oi.
0: Um abraço pra você, um abraço pra todos os ouvintes. Estou falando aqui de Guarulhos, cultura de bom sucesso. Um abraço pra João Ronaldo, um abraço pra Aldilene, um abraço pra todos os ouvintes, valeu? Valendo Pix, olha.
1: Olha.
0: Sempre ligado na audiência.
1: Olha.
0: Sempre ligado na audiência.
1: Tô dizendo, rapaz, esses meus ouvintes é uma figura, rapaz. Só tem potência aqui, rapaz.
0: Sempre
1: compostou.
0: Ligado na audiência. Valeu, galera do Brasil, é nóis. Um abraço, valeu pra todos os ouvintes. Valeu, tchau, tchau.
1: Eita, meu Deus, eu tô dizendo, eu não tô falando.

0: Bem, já estamos de volta por aqui, gente. A Margarete Serrão, né? Reagindo à montagem de Luana Piovani sobre Virgínia. Olha só. A Margarete Serrão movimentou as redes sociais ao reagir a uma montagem feita por uma internauta envolvendo Luana Piovani e a sua filha Virgínia Fonseca. A imagem de um cachorro com o rosto da atriz fazia referência ao visual icônico usado por Luma de Oliveira no Carnaval de 1998, quando desfilou com o nome do então namorado em uma coleira. Na legenda da publicação, a autora do post ironizou, né? A fã número um da Virgínia, em referência a Piovani. A mãe da influenciadora respondeu à publicação com emojis de risada, né? Atitude que rapidamente repercutiu na web. Te admiro como mãe. Me dedico todos os dias para ser como você. Escreveu uma internauta nos comentários do post, né? Sorrir faz bem, né, amiga? Comentou outra. Adorei a reação. Disse uma terceira. Ai, gente, tem muita gente maldosa nesse mundo, né? Eita, nós. E a Luana Piovani, ó, fica aí caçando, né, quem criticar. E você, o que é que acha? Eu já volto, tem mais fofocas, tá? É rapidinho.
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0: esse é o Raimundo Fagner. Só tem artista bom aqui, então cantou, só tem música boa. Tá brincando? É por isso que a rádio aqui é uma das mais ouvidas, mais participativas, que tá mais com você, né? Todos os dias. É. Todos os dias detonando muita música, muito sucesso. Abraçando aos amigos lá em Sairé. Alô, Nova Cruz, Rio Grande do Norte. Alô, Tibau, Rio Grande do Norte também. Minas Gerais tem Carneirinho. Tem Costa Rica no Mato Grosso do Sul, né? Tem Limoeiro. Alô, Limoeiro. Alô, Senador Sá. Alô, Açailândia. Alô, Choró, Ceará. São Gotardo, Minas Gerais. Alô, Olinda. Alô, Santa Luzia do Paroá, Maranhão. São Miguel, no Rio Grande do Norte. Bonito e Batalha. Tá ligado? Claro que eu tô!
1: Arrocha, mamãe!
0: Tem ouvinte aqui, é isso? Divino mandou áudio aqui, foi? Divino! Vamos lá, meu filho, deixa eu botar aqui o canal aqui legal. Isso aqui, vamos lá! Bota aí o Divino, rapaz, o bicho é potência lá no Distrito Federal.
2: Mano, você tem alegria de escutar.
0: Não, não é esse não, é o outro, é o outro.
3: Alô, galera, estamos aqui diretamente de Brasília, um abraço, Brasília. Estamos aqui diretamente com as melhores do Brasil aqui. É, Central da Mídia, junto com o Marquinhos aqui, a líder FM aqui do Recanto da Zema. Um grande abraço, mais de 200 emissoras do Distrito Federal, né, junto e misturado.
0: Valeu, Recanto das Zemas! Obrigado pelo carinho, meu amigo Divino Cândido!
1: Arrocha, mamãe!
0: Eita, nós!
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6: 6:28. 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

0: Olha, chegando o hashtag TBT.
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0: E agora um pouco rir bem gostoso com roupa nova em estilo de

0: matar saudades aqui no Hashtag TBT, lembrando que esse mês é mês de junho, então por isso que esse programa agora, né, já que iniciamos, estamos no primeiro final de semana do mês de junho, então estamos aí com certeza, tocando muito forró pra galera, né, rapaz? Alô, alô, nas melhores do Brasil, 819-9710, você ligado, você sempre antenado aqui com a gente, obrigado pelo carinho da audiência, onde quer que você esteja, tá aniversariando hoje? Então, o nosso programa vai com muito carinho aí pra todos vocês que estão ligados e antenados e fazendo da nova hoje, né, rapaz? Muito bom ter você aqui com a gente. Obrigado pelo carinho da audiência. Alô, alô, das melhores do Brasil. Bom demais!
1: Alô, alô, Marcos Filho, oi, do programa Melhores do Brasil, aqui na Rádio Vale do Acaí FM, da cidade de Poção. Aqui quem fala é o diretor da rádio e locutor Herculano Correia. Também tem Carla Correia na programação, programa Melhores do Brasil. E para todos os ouvintes do programa Melhores do Brasil.
0: Bom demais ter você aqui com a gente. Obrigado pelo carinho da audiência.
2: Olá, amigos do Melhores do Brasil. Alô, Marcos Filho. Estamos passando aqui para deixar um abraço para você, das grandes baluartes dessa emissora Trópica FM de Santa Luzia do Paroá, estado do Maranhão. E aqui nós deixamos um abraço para todos da equipe da Rádio Tropical e para todos também que faz parte do seu elenco, viu, Marcos? Um abraço e boa sorte no seu programa e grande audiência aí para o Brasil e para o mundo. Um grande abraço e até lá!
0: Valeu, obrigado pela participação! Todas as rádios filiadas ligadas aqui com a gente.
3: E meu grande amigo Marcos Filho, aqui quem tá falando contigo é o Oscar Filho de Nova Granada, São Paulo. Aqui o programa é sucesso em Nova Granada FM, as melhores do Brasil com certeza rola por aqui. Um grande abraço a todo mundo que retransmite essa programação maravilhosa, feita com todo carinho por você, Marcão. Aquele abraço, hein? Sucesso sempre e o Brasil inteiro ligado na programação.

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Oi, é de volta por aqui pra gente fechar o nosso final de semana. Namorada de Medina esclarece rumores de briga entre surfista e Neymar e nega fé. É isso mesmo, né? A namorada de Gabriel Medina, Isabela Arantes, se pronunciou aí, né, sobre os rumores de uma suposta briga entre o surfista e Neymar Júnior. Em mensagem enviada, modelo e influenciador esclareceu o alegado afastamento entre os famosos. Ela também comentou as informações que circulam na mídia sobre um suposto affair com o camisa 10 durante o Réveillon 2019. Cara, ainda? Estão lá em 2019? Bem, na época, especulações apontavam que Isabela teria passado a virada do ano ao lado do jogador do Santos. No entanto, segundo o relato da própria assistente de palco, a viagem aconteceu para acompanhar o campeão mundial de surf. Não existe qualquer afastamento entre Gabriel e Neymar. E também nunca existiu, né, qualquer envolvimento amoroso entre mim e o Neymar, iniciou ela, né? Inclusive, quando estivemos no mesmo grupo em uma viagem no Nordeste, eu já estava conhecendo melhor o Gabriel, acrescentou a Isabela, que assumiu o relacionamento com o surfista em agosto de 2025. O Gabriel passou muito tempo fora do país, né? Focado nas competições, na carreira e no processo de recuperação dele. E eu tenho acompanhado tudo isso de perto e me apaixonado ainda mais pela pessoa incrível que ele é, tá? A influenciadora lamentou que os rumores sobre o suposto envolvimento com o Neymar tenham persistido ao longo dos anos, né? Nunca falei sobre esse assunto antes porque, sinceramente, não via necessidade, né? Mas chega um momento em que negar se torna necessário, porque fake news podem tomar proporções muito grandes e muitas pessoas acabam acreditando em algo que nunca existiu. É triste ver narrativas sendo criadas só para gerar especulações e engajamento, né? Infelizmente, nós, mulheres, quase sempre somos julgadas primeiro, sem que as pessoas saibam da verdade, finalizou aí a namorada de Medina. E é isso.

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0: grande sanfoneiro, cantor e compositor Tarcísio do Acordeon, que a gente encerra. Encerrando por aqui o nosso encontro de todo final de semana. Obrigado pelo carinho da audiência, a todos que enviaram mensagens, aqueles que enviaram mensagens aqui para o telefone do programa e não conseguiram, vocês podem mandar também durante a semana aí para o programa, para a programação da rádio, tá bom? O WhatsApp da rádio aqui. E os locutores, o pessoal da direção, passa pra gente aqui, pra direção também aqui do programa Melhores do Brasil, tá bom? Então, tanto pelo telefone oficial da participação aqui no WhatsApp oficial do programa, você também pode participar no WhatsApp da própria emissora, que tem o seu WhatsApp, que toca, que recebe mensagem a semana toda e o tempo todo, é ou não é? A audiência é comprovada, obrigado pelo carinho da audiência, Melhores do Brasil, melhores comunicadores, os melhores ouvintes do Brasil, pode ter certeza que é aqui na rádio, tá bom? Obrigado. Tudo de bom pra você que merece muito mais, obrigado pelo carinho da audiência, ficando por aqui, mas semana que vem tem mais, tem muito mais aqui pra você. Obrigado pelo carinho da audiência.
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3: 3:59.
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0: 4 e 1.
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0: 4 e 19.
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0: 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Irmãos do Cerrado!
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3: E que tudo isso vai passar!
4: Caramba, isso é bonito, dá uma música.
3: Anota aí pra gente, irmão. Vamos fazer esse som, tô com uma ideia aqui.
4: Bonito, hein?

0: Que mensagem bonita. Essa veio do coração, irmão.
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0: galera, essa aqui, vocês sabem que Babylon System agora virou Abandonados pelo Sistema.
1: 41.
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0: 5 e 1.
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2: Alô, galera da Estrela da Terra. Essa música é especialmente a todos vocês.

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1: 7h40.
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